0: Sempre, sempre ao dia vivo, então, de alguém.
1: I'm sorry, just re-ID.
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1: Temporal.